Bom, depois temos aqui outra farmácia que eu não vou escutar vocês aqui em Bendita. Eu cresci a Rede Pan de Vida, Camino a la Santidad, sim. Aqui em Bendita, eu cresci a Rede Pan de Vida, Camino a la Santidad. Vou estar aqui outra hora mais, que me abriu alguém que tenho que esperar aqui. A todos vocês, pues, se gostam, marcar aqui ao 559-442-1680, 442-1680, aqui para Pires Alavanza, mande saludos, você dirá.